No feijão e no arroz e também no mexilhão. Põe pimenta nesta farofa de ovo.